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2: Você sabia que o hábito de fumar foi levado dos índios norte-americanos para a Europa por um inglês? O hábito de fumar foi adquirido dos índios norte-americanos pelos colonizadores ingleses e foi levado à Inglaterra por Walter Raleigh. E dali, se difundiu pela Europa e mundo todo.
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4: 10 horas e 37 minutos.
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O atacante Ismael Saibari, que disputou a Copa do Mundo pela seleção de Marrocos, foi contratado pelo alemão Bayern de Munique. Seu contrato será válido até 30 de junho de 2031. Foi esse atacante que fez o gol do Marrocos no empate por 1-1 com o Brasil na estreia da seleção brasileira na Copa. O atacante, de 25 anos, foi revelado pelo belga Genk e estava no PSV desde 2020.

O português Pedro Emanuel é o novo técnico do Vasco. O último time comandado por ele foi o saudita Al-Fayha. O treinador vai assinar um contrato com o Vasco válido até o final da próxima temporada. Ele já treinou times de Portugal, Arábia Saudita, Espanha, Chipre e Emirados Árabes Unidos.

Segundo a imprensa britânica, o Manchester United, que estava interessado no volante brasileiro Ederson, está reavaliando sua contratação após descobrir que ele possui uma lesão no joelho esquerdo. Seu atual clube, Atalanta, garante que o jogador está 100% fisicamente. Lembrando que o Manchester também contratou recentemente outro brasileiro, Andrei Santos, que jogava no Chelsea.

0: Vou cantar uma música de Leci Brandão, uma figura fantástica, uma mulher incrível. Vou cantar uma do repertório dela. Aqui é a situação de hoje, né? Essa canção é a situação que tá acontecendo todos os dias aí.
1: 12 horas e 8 minutos.

0: este vai encontrá-la. Quem vocês recebe, a mim recebe. A quem me recebe, recebe aquele que me enviou. Quem recebe um profeta, por ser profeta, receberá a recompensa de profeta. E quem recebe um justo, por ser justo, receberá a recompensa de justo. Quem der, ainda que seja, apenas um copo de água fresca a um desses pequeninos, por ser meu discípulo, em verdade vos digo, não perderá nenhuma recompensa. Quando Jesus acabou de dar essas instruções aos 12 discípulos, partiu daí, a fim de ensinar e pregar nas cidades deles. Palavra da salvação.
1: Glória a vós, Senhor.
0: Santo anjo do Senhor, meu zeloso
2: guardador, se a ti me confiou a piedade divina, sempre me rege, me guarde, me governe, me ilumine. Amém.
0: São Miguel, São Rafael e São Gabriel,
2: rogai por nós.
0: Caros filhos e filhas, estamos nós reunidos hoje nesta liturgia para ouvirmos a palavra de Deus. A palavra de Deus hoje é tão clássica, não é? A palavra de Deus hoje é muito clara e objetiva. A palavra de Deus hoje, o evangelho de hoje, a gente nem precisaria fazer homilia, porque é muito claro e objetivo. É somente prestarmos atenção. Não penseis que eu vim trazer paz à terra. Não vim trazer, mas eu vim trazer a espada. Aqui não é porque Jesus é a favor da violência. Não é isso que o evangelho nos traz. Mas aqui o evangelho vai falar que quem ama mais o seu filho, a sua filha, a casa, a vaca, o boi, o trator, não é digno de Jesus. Não ama Cristo. Para amar Jesus, é preciso, qual é o primeiro mandamento da lei de Deus? Eita, como a gente está longe, né? Porque tem gente que ama até os panos de prato dentro de carro. As louças, né? Vixe, mãe de Deus. Que é objeto, está vendo como o evangelho é claro? Quem ama mais o filho e a filha, quem ama mais seu pai e sua mãe, não é digno de... Por quê? Não é que a gente não tem que amar, tem sim. Pai e mãe são coisas clássicas, lindas. Mas em primeiro lugar, Jesus. Qual é o primeiro mandamento? Amar a Deus. Será que a gente ama? Amar a Deus sobre todas as coisas. Amar a Deus mais do que a mim mesmo. É Ele em primeiro lugar. Quando o sino tocar, eu de joelho ficar, ah, Jesus, está longe, viu? Os dias de hoje, que inventa tanta mentira, é uma dor nas costelas, é uma dor no joelho, tudo mentira. Agora, para correr e bater os quatro cantos do mundo, Ave Maria, não tem dor nenhuma. Agora, para rezar, para rezar o terço, o rosário, é tanta dor na cabeça, uma agonia na cabeça, uma coisa ruim, uma dor no ciático. Agora, para pular a noite toda, quem sente dor? Quem sente dor? Ninguém sente dor, não tem distância. Então veja, o evangelho de hoje é assim. Que Jesus deve ser em primeiro lugar. E a gente precisa despertar. A gente pode fazer todas as outras coisas e deve fazer. E deve ser feliz. Mas em primeiro lugar, Jesus. Que a gente não pode amar mais a outra pessoa do que Jesus. E hoje que o povo Ave Maria, eu estou tão apaixonada, vixe, que figura, não é? Deus me livre. Bota até um homem e uma mulher em primeiro lugar, em quinto lugar, no lugar de Jesus. Pelo amor de Deus, é correndo atrás de quem não quer. Ave Maria morrendo, chorando, né? Ai, vou morrer, porque não me quer, meu Deus. Valei-me, Cristo, né? Não entendeu nada. Porque se o evangelho de hoje fala de pai e mãe, que é a coisa linda, tesouros incalculáveis, porque pai e mãe é coisa clássica. E a palavra está dizendo, olha, quem ama mais pai e mãe, quem ama mais o filho e a filha, não é digno. Porque primeiro, para a gente aprender a amar, a gente tem que amar.

0: Cristo, porque Cristo é o modelo do amor. Não esses amores de hoje não, essas coisas doentias de hoje. O verdadeiro amor não é essas coisas folclóricas que o mundo ensina. As felicidades de Jesus não é essas felicidades que a gente vê aí, as pessoas tudo loucas, desesperadas, achando que isso é felicidade. Isso não é. Felicidade é Jesus, é a vida por excelência, é a vida por excelência, é o amor por excelência, é o amor que tudo suporta, que tudo espera, que tudo tem paciência, que tudo aguarda. Esse é o verdadeiro amor. E é onde é que a gente vai aprender a amar? É com Cristo, que foi fiel, que foi perseverante, que foi honesto, que deu a vida, que perseverou, que acreditou, que esperou, que lutou para que nós tivéssemos vida e abundância. Então esse é o verdadeiro amor, e amá-lo em primeiro lugar, porque colocando Jesus em primeiro lugar, tudo se ajeita, tudo vai bem. Se Jesus está em primeiro lugar na sua vida, tudo vai bem, não se preocupe. Agora, se falta, porque é que nos dias de hoje a gente encontra tanto desespero? Ai, estou tão desesperada, porque não tem vida de oração. Por que é que a gente passa por tantas angústias, tanto desespero, tanto drama humano? Porque faça uma consciência, revisite a sua consciência. Jesus tem ocupado o primeiro lugar na sua família? Ou você finge que Ele ocupa? Aí é diferente. Porque quantas vezes a gente chega nas casas, está lá a Bíblia aberta, no Salmo 99, as folhas chegam, está encrujada assim, que só para pegar rasga. A palavra é para ser medir, não é para ser amuleto, não é para estar lá de enfeite. A Bíblia fica fechada e todos os dias você abre e medita em família. Senhor, dai-me a graça de como procedermos, mas não é para estar lá. Porque se Jesus está no centro, se Jesus ocupa de fato, tudo vai bem, minha gente, tudo vai bem. Porque Ele é o amor, Ele é aquele que abre portas, Ele é aquele que encerra ciclos, recomeça, abre outros ciclos, é aquele que nos concede sabedoria, força e graça. O Evangelho de hoje relata isso, veja, está claro, amar Jesus mais do que a mim mesmo, mais do que a mim, em primeiro lugar, ouvir o que Cristo quer me dizer. Consultar Jesus, vai tomar decisão, para de estar se consultando com os humanos, com o primo, o irmão, o vizinho, não, vai perguntar a Cristo. Cristo é o teu amigo, Cristo é o verdadeiro companheiro, Cristo é a verdadeira sabedoria, é Ele e com Ele que você precisa dialogar, e Ele te instruirá, Ele te dará a melhor resposta, Ele será o caminho e te indicará o caminho que você deve seguir, porque Ele é lindo, Ele nos ama. E fora de Cristo, fora de Jesus, existe amor? Eu desconfio, né? Hoje, nos dias de hoje, existe amor? Existe, não é? Mas é raro, viu? Hoje se tem muitas dependências emocionais, né? Quando a gente vê alguém assim, ah, Maria, eu vou morrer se não me... Isso é uma dependência emocional. O senhor está morrendo porque não quer? Deus me livre. Se não me quer, passe longe. Por favor, mude de calçada. Se mude de estado, de país, de cidade. Eu quero lá estar correndo atrás de quem não me quer. Por favor, Deus me livre. Quero estar perto de quem me ama, de quem me quer bem, de quem me valoriza, de quem me coloca para frente. Agora está correndo atrás de quem não me quer. Só me coloca para trás. Não. Veja como Jesus tem a nos ensinar. Então é clássico, é amor próprio, né? Aqui o evangelho de hoje puxa as orelhas, mas ao mesmo tempo nos ensina a nos amar. A gente tem que se amar. Nós que precisamos estar bem conosco, estar felizes. Porque se nós nos amamos, tudo vai bem. Agora, se a gente não se reconhece, se a gente não se ama, se a gente não se cuida, se a gente não se valoriza, quem vai nos amar? E colocá-lo sempre em primeiro lugar. E na primeira leitura de hoje está falando dos holocaustos, né? A primeira leitura de hoje fala dos holocaustos porque eles faziam holocaustos, queimavam. Vejam, na primeira leitura, ouvi a palavra do Senhor, magistrados de Sodoma, prestai ouvidos aos ensinamentos do nosso Deus. Povo de Gomorra, Que me importa a abundância de vossos sacrifícios? Porque eles faziam sacrifícios. Ah, faziam sacrifícios, queimavam chifres, sacrificavam animais por amor a Cristo. Mas a vida era uma podre. É diferente nos dias de hoje. Às vezes a gente reza o terço, participa das novenas, faz tanta coisa, mas tem uma língua maior do que a cidade de Independência. Adianta. Ave Maria, reza tanta piedade, pegando cocundo assim, aquela piedade na igreja. Ave Maria, mas para fazer o mal, desejar o mal, é em primeiro lugar. Traz consigo uma ignorância. Mas está na igreja rezando. Eu não entendo. É a mesma coisa. Aqui que Isaías está chamando a atenção. O que me importa esses holocaustos que vocês fazem? O que me importa que essa fé que vocês demonstram somente para fora, mas internamente não vive? É a mesma coisa. O que adianta a gente falar de Cristo e ter uma vida terrível, do que adianta a gente falar de Jesus? Ah, Jesus é lindo, mas tem um coração maldoso, cheio de maldade, desejando o mal, é invejando, é bom que morra, é bom que não sei o quê. Adianta? É a mesma coisa da primeira leitura, que eles faziam holocaustos, mas não agradava a Deus, porque eles não viviam. Resumindo, a gente precisa viver, é isso que Cristo quer de nós. Que nós tenhamos um coração mais bonito, um coração mais leve, um coração que sofre, mas que ama, um coração que se aborrece, mas um coração que é capaz de pedir perdão. Tem gente que é de uma ruindade, que morre e não pede perdão. Valei-me, Cristo do céu. Mas por aqui no Ceará não tem, né? Graças a Deus. Esse mal não chegou nas terras cearenses. Tem gente que é assim. Tem gente que erra com você, se equivoca, mas não volta para pedir perdão. Não tem de jeito nenhum. Eu fico olhando assim. Do que adianta? Porque nós podemos nos equivocar. A gente erra, a gente é humano, a gente se equivoca, a gente sente raiva. Tudo isso faz parte. Mas se eu errei com você, depois eu chego e digo, olha, perdão, eu me equivoquei, eu estive errado, eu me enganei. Perdão, você é lindo, você tem um coração bonito. Me desculpe, mas tem gente que é assim. Às vezes o marido com a esposa. Acaba com a vida da esposa e depois fica a cara mais lisa do mundo. E vice-versa, né? E a esposa deveria fazer a mesma coisa com o esposo, com os filhos, com os vizinhos, com as irmãs. Porque errar é humano. Errar é humano. Permanecer no erro é burrice. Errar, todo mundo erra. Não tenham medo de errar. É errando que se acerta. É caminhando que se chega lá. Mas que a gente possa reconhecer. É isso a primeira leitura que hoje Jesus chama a atenção em Isaías. Porque eles faziam holocaustos, queimavam, falavam. Mas falar é diferente de vir. Olha, antes é melhor eu não dizer que amo, mas é melhor eu demonstrar. É tão bonito quando um esposo ama a esposa, né? Coisa linda da minha vida. Às vezes não com palavras, mas com gestos. Isso é o mais importante. Porque pode ser que fale, mas não cumpra. É isso que Jesus está chamando a atenção. Antes de falar, viva. Antes de exigir, seja. Antes de exigir empatia do outro, seja empático, seja simpático, seja atencioso. Antes de exigir amor, ame você primeiro. Antes de exigir cordialidade, seja você a própria cordialidade. Isso sim, é isso que Jesus quer. Porque ele foi tudo isso. Antes dele exigir, ele fez. Jesus deu exemplo com a vida, minha gente. É um homem extraordinário. Jesus é um homem apaixonante. É um homem que, Ave Maria, quem se encanta por Jesus não troca ele por ninguém. Deus me livre, né? Trocar Jesus por tantas ilusões deste mundo. Valei-me, misericórdia. Rezo todo dia. E se isso acontecer, eu me interno. Quando você se internou na clínica, é porque está meio troncha a coisa. Aí eu mesmo interno. Deus me livre. E Deus é lindo, Deus é o amor da nossa vida. Deus é esse ser extraordinário, que tudo nos alcança, que tudo faz por nós, que abre portas, que nos leva nos braços, que nos conduz, que nos fortalece, que nos segura nas noites difíceis. Ele é assim. Agora a gente precisa ter intimidade com Ele. Quando a gente, cada vez que você mergulha em Cristo, você vai tornando-se viciado em Jesus e você não consegue mais viver sem Cristo. Eu mesmo não consigo mais viver sem Eucaristia, porque eu amo. A Eucaristia para mim é o ápice. Deus me livre de ficar um dia sem comungar. Deus me, só quando eu morrer, que vai ser a comunhão eterna, em nome de Jesus, né? Logo, logo. Mas Deus me livre, enquanto eu estiver aqui na vida, ficar sem comungar. Eu não sei como é que tem gente que passa um domingo e não vem na missa. Valei-me, Cristo, né? Ama tanto Jesus, aí tem o domingo do Senhor. Aí você coloca outras coisas. Pode ir depois, mas primeiro é o momento com o meu amado. O primeiro momento do domingo é o encontro pessoal com o meu amado, é o meu tudo, que me fortalece, que me restaura, que me salva, que me tirou do vale da morte. É isso sim. Aí quando você precisar, Ele chega junto. Isso é amá-lo em primeiro lugar. E tem gente que faz isso. Tem muitos filhos e filhas, a gente escuta: padre, eu viajei, mas mesmo na viagem eu parei na primeira cidade e participei da Santa Missa. Eu estava viajando, mas eu procurei a igreja. Isso é amor. E a partir desse amor, a gente vai saber amar o pai, a mãe, o irmão. E vai saber, tudo vai se encaixando e tudo vai bem. Porque é nesse sentido que Jesus fala, né? Que não é digno dele, mas é quando a gente vai colocando outras coisas no meio. E preste atenção, se a gente não coloca. Preste atenção. Como às vezes a gente vai ocupando o lugar de Jesus com preocupações, com trabalhos, que é importante o trabalho, sim, mas ele não pode roubar aquilo que é sagrado. O trabalho, se o trabalho seu está roubando aquilo que é essencial, está errado. Está errado. Está errado. Primeiramente é G e depois sucessivamente, porque ele é o amor da nossa vida. Ele é a razão, ele é o perfeito amor de nós. Jesus é lindo, minha gente, vale a pena se apaixonar, viu? Vale a pena estar com ele, vale a pena fazer essa experiência concreta com esse Deus amor, que é independente, viu? Jesus, a gente é capaz de, aqui é escola, mas a gente se apaixona por Jesus é em casa, todo dia, quando escolhe ele. Por isso que tenham paciência, amem-se, cuidem-se de si e do coração. Olha para o coração. Sejam testemunhas de Jesus. Você que é pai, você que é mãe, sejam testemunhas. Honre aquele que te chamou à vida. Porque no final de tudo, é você e quem? É você e ele. No final, olha, vai ser tudo ilusão. No final da nossa vida vai ser tudo ilusão. Vai ficar tudo. Quando chegar aquele grande momento clássico, fica tudo para trás e a gente vai se deparar com aquele que sempre permaneceu e que muitas vezes a gente trocou, porque a gente se iludiu, a gente se ilude. Porque temos filhos, temos famílias, temos, mas tudo ficarão para trás. A gente tem que amar e cuidar, mas ficarão, porque no último momento é você e Jesus. Eu acho muito bonito, é uma historinha que todo mundo conhece, né? Era um senhor que ia muito ao Santíssimo e ele não sabia ler. Era analfabeto. E ele chegava no Santíssimo e ele dizia o quê? Vocês sabem dessa história? Olha, eu sou Zé e estou aqui. Porque ele não sabia rezar, não sabia ler, não sabia nada, mas todo dia ele ia no Santíssimo. O Santíssimo é lá, a capela, né? E no dia que ele fica doente, que ele vai para o hospital numa situação drástica, grave, Jesus vai até ele e diz assim: eu sou Jesus e hoje eu vim aqui te ver. É assim que Jesus faz. Mas para ele fazer isso, a gente precisa ir junto dele, né? Eu sou Jesus e hoje eu vim te visitar. Porque todo dia ele ia lá, simples, não falava muita coisa, eu estou aqui. Isso basta. cristão, para seguir Jesus é tudo muito simples. Assim seja.
1: Amém.
0: Com fé e esperança, façamos nossas preces.

0: A cada prece respondamos: ouvi, Senhor, as nossas súplicas.
1: Ouvi, Senhor, as nossas súplicas.
0: Para que a Igreja e o Santo Padre sejam sempre guiados pelo Espírito Santo, fortalecidos na fé e na missão de conduzir o povo de Deus com justiça e amor, rezemos ao Senhor.
1: Ouvi, Senhor, as nossas súplicas.
0: Para que os governantes ajam com sabedoria, justiça e responsabilidade, promovendo o bem comum, a paz, a proteção do planeta, rezemos ao Senhor.
1: Ouvi, Senhor, as nossas súplicas.
0: Para que os pobres, os marginalizados e todos os que sofrem encontrem acolhida, ajuda e esperança por meio da ação solidária da comunidade cristã, rezemos ao Senhor.
1: Ouvi, Senhor, as nossas súplicas.
2: Tudo isso nós vos pedimos por Cristo, Senhor nosso.
1: Amém. Amém.

0: Orai, irmãos e irmãs, para que o meu e o vosso sacrifício seja aceito por Deus Pai Todo-Poderoso.
1: Receba, Senhor, por tuas mãos este sacrifício, para a glória do seu nome e para o nosso bem e de toda a sua santa igreja.
0: Olhai, Senhor, os dons da igreja em oração e concedei que os fiéis que os recebem possam crescer em santidade por Cristo nosso Senhor.
2: Amém.
0: O Senhor esteja convosco.
1: Ele está no meio de nós.
0: Orações ao alto.
1: Nosso coração está em Deus.
0: Demos graças ao Senhor nosso Deus.
1: É nosso dever e nossa salvação.
0: Na verdade é digno e justo, é nosso dever e salvação dar-vos graças sempre em todo lugar. Senhor, Pai Santo, por vosso amado Filho Jesus Cristo, Ele é a vossa palavra pela qual tudo criastes. Ele é o nosso Salvador e Redentor, que se encarnou pelo Espírito Santo e nasceu da Virgem Maria. Ele, para cumprir a vossa vontade e adquirir para vós um povo santo, estendeu os braços na hora da sua paixão, a fim de vencer a morte e manifestar a ressurreição. Por isso, com os anjos e todos os santos, proclamamos vossa glória cantando a uma só voz.

0: Na verdade, ó Pai, vós sois santo e fonte de toda santidade. Santificai, pois, estes dons, derramando sobre eles o vosso Espírito, a fim de que se tornem para nós o corpo e o sangue de nosso Senhor Jesus Cristo.
1: Enviai o vosso Espírito Santo.
0: Estando para ser entregue, abraçando livremente a paixão, Jesus tomou o pão, pronunciou a bênção de ação de graças, partiu e o deu a seus discípulos, dizendo: tomai todos e comei, isto é o meu corpo que será entregue por vós.

Do mesmo modo, no fim da ceia, ele tomou o cálice em suas mãos e, dando graças novamente, o entregou a seus discípulos, dizendo: tomai todos e bebei. Este é o cálice do meu sangue, o sangue da nova e eterna aliança, que será derramado por vós e por todos para a remissão dos pecados. Fazei isto em memória de mim.

0: mistério da fé,
1: anunciamos, Senhor, a vossa morte e proclamamos a vossa ressurreição. Vinde, Senhor Jesus.
0: Celebrando, pois, o memorial da morte e ressurreição do vosso Filho, nós vos oferecemos, ó Pai, o pão da vida e o cálice da salvação. E vos agradecemos porque nos tornastes dignos de estar aqui na vossa presença e vos servir.
1: Aceitai, ó Senhor, a nossa oferta.
0: Suplicante, vos pedimos que, participando do corpo e sangue de Cristo, sejamos reunidos pelo Espírito Santo num só corpo.
1: O Espírito nos una num só corpo.
0: Lembrai-vos, ó Pai, da vossa igreja que

0: se faz presente pelo mundo inteiro. Que ela cresça na caridade em comunhão com o Papa Leão XIV, com o nosso bispo Ailton, com os bispos do mundo inteiro, os presbíteros, os diáconos e todos os ministros do vosso povo.
1: Lembrai-vos, ó Pai, da vossa Igreja.
0: Lembrai-vos também na vossa misericórdia dos nossos irmãos e irmãs. Que adormeceram na esperança da ressurreição e todos os que partiram desta vida, acolhei-os junto a vós, na luz da vossa face.
1: Concedei-lhes, ó Senhor, a luz eterna.
0: Enfim, nós vos pedimos, tende piedade de todos nós e dai-nos participar da vida eterna com a Virgem Maria, Mãe de Deus, nossa queridíssima Nossa Senhora de Fátima, nossa queridíssima avó, Senhora Santana, São José, seu esposo, os apóstolos, Santo Afonso, Maria de Ligório, São Geraldo Magela, Pedro Dondres e todos os santos que neste mundo viveram na vossa amizade, a fim de vos louvarmos e glorificarmos por Jesus Cristo, vosso Filho. Por Cristo, com Cristo e em Cristo. A vós, Deus Pai Todo-Poderoso, na unidade do Espírito Santo, toda honra e toda glória, por todos os séculos dos séculos.

0: Rezemos com amor e confiança a oração que o próprio Cristo nos ensinou. Pai nosso que estais nos céus, santificado seja o vosso nome. Venha a nós o vosso reino, seja feito a vossa vontade, assim na terra como no céu. O pão nosso de cada dia nos dai hoje, perdoai as nossas ofensas,
1: assim como nós perdoamos a quem nos tem ofendido. E não nos deixeis cair em tentação, mas livrai-nos do mal.
0: Livrai-nos de todos os males, ó Pai, dai-nos hoje a vossa paz. Ajudados pela vossa misericórdia, sejamos sempre livres do pecado e protegidos de todos os perigos. Enquanto aguardamos a feliz esperança e a vinda do nosso Salvador, Jesus Cristo.
2: Vosso é o reino, o poder e a glória para sempre.
0: Senhor Jesus Cristo, dissestes aos vossos apóstolos: eu vos deixo a paz, eu vos dou a minha paz. Não olhei os nossos pecados, mas a fé que anima a vossa igreja. Dai-lhe, segundo o vosso desejo, a paz e a unidade. Vós que sois Deus com o Pai e o Espírito Santo.
1: Amém.
0: A paz de Jesus esteja sempre convosco.
2: O amor de Cristo nos uniu.

0: Provai e vede como o Senhor é bom. Felizes de quem nele encontra o seu refúgio. Eis o Cordeiro de Deus que tira o pecado do mundo.
1: Senhor, eu não sou digno de que entreis em minha morada, mas dizei uma palavra e serei salvo.
0: O corpo de Cristo vos guarde até a vida eterna.
1: Amém.

0: Oremos. Alimentados pelos vossos dons, nós vos pedimos, Senhor, que cresçam em nós os frutos da nossa salvação, cada vez que celebramos estes mistérios. Por Cristo nosso Senhor.
1: Amém.
0: Sentados um instante para os avisos.
2: Hoje, às 19 horas, não haverá a missa aqui na igreja. Será na igreja São Francisco. Hoje é o dia que a gente vai colocar as bandeiras, né? E sintam-se convidados para vir nos ajudar. A partir das 18 horas, a gente vai estar estendendo as bandeiras para, de fato, começar a festa de Santana, né? Ontem já teve um movimento à noite. E amanhã, dia 14, tem a pré-festa no setor centro. Dia 16, início da festa. 5 horas, alvorada festiva. Às 17h30 tem a moto, carreata e bênção dos veículos. Vai sair esse ano da frente da Capela do Brilhante. Na quarta-feira, dia 15, às 17 horas, tem a segunda pedalada de Senhora Santana, saindo da rodoviária. Então, você que é ciclista, seja convidado a partir das 17 horas, saída lá de frente à rodoviária, dia 15. Dia 17, festa de Santana, homenagem da região de Nova Olinda, ministros da Eucaristia, CRAS e dos idosos. 7 horas, missa e unção dos enfermos, aqui na Igreja Matriz. 8 horas, café comunitário com os idosos. E às 19 horas, novena e bênção do Santíssimo. Sexta-feira, dia 18, sábado, dia 18, homenagem da região de Ematuba, Escola de Ensino Médio e Juventude. Em geral, PJPR, Grupo de Jovens, 7 horas, missa na Matriz, 9 horas, encontro com jovens no Centro Pastoral, 10 horas, batizados na Matriz, 16 horas, casamento comunitário e 19 horas, missa novena. E domingo, né, tem homenagem do Centro Pastoral Familiar e Pastoral do Dízimo e Comerciantes, 7 horas, missa na Matriz, 8 horas, café comunitário e 19 horas, missa novena na Matriz.
0: Muito bem, é isso, viu? Venham, cheguem juntos. As cartelas, né? Fale. Tem as cartelas, tem os produtos oficiais. Tem as cartelas, tem os produtos oficiais que podem procurar. As camisetas, aquelas canecas, tem uns chaveiros, os broches, tem aquele negócio na cerâmica. Os adesivos para os carros, quem tiver carro também colocar os adesivos. Então tem muitas coisas oficiais na secretaria, depois vai ser colocado aí na frente, vai ter a barraquinha. Cheguem juntos, a festa começou e eu já estou rezando para que termine. Ave Maria, Deus, por mim hoje já seria 28. Hoje eu entendo o que o padre Denilson falava. Festa de independência é linda, mas ainda tem muita picuinha. Precisa mudar essa realidade nessa paróquia, viu? Paróquia daqui, parece que tem uma coisa que eu não sei. Vixe. É linda a festa, mas só sabe quem está organizando. É uma paróquia ainda muito cheia de picuinha, de disse-me-disse. Primeira paróquia que eu encontro assim, por incrível que pareça. Porque eu creio assim, todo mundo quando chega uma festa quer que aconteça, que é a festa do povo. Aqui não. Tem gente que quer segurar, quer destruir a festa, quer acabar com... Nunca vi uma coisa dessa. Entre vocês mesmo, né? Porque nunca vi uma coisa dessa. Dois reinos que são divididos não tem futuro. Num canto que é dividido, eu nunca vi. Aqui tem que ter unidade. Se fala tanto da igreja da unidade. Só na fala. Que aqui é a diocese, a igreja da Uni. Eu estou procurando ainda essa unidade que eu não encontrei. Podia ser paróquia da divisão, da fofoca, da mentira. Não são todos. Graças a Deus que a maioria chega junto, mas ainda tem um grupo que precisa se orientar. Porque um reino que é dividido, ele não tem fim. Uma paróquia dividida vai para frente. É tempo de festejar. É tempo de chegar junto. É tempo de cada um das... Mas aqui é assim. É as donas da igreja. Agora, não vem aqui os que dizem que tem as donas da igreja. Eu estou procurando, né? Agora, quem diz isso, não vem. Não bota os pés, não pisa os pés. Agora, para criticar, tira em primeiro lugar. Porque não vem. Criticar é fácil. Botar a mão na massa é difícil, né? Falar de casa é muito fácil. Ficar lá sentado e falando assim, assim. Eu quero vir botar aqui, bota a mão na massa. Que venha correr, ajudar. Aí são poucos. Preste atenção. Quem é que fica no sol, torando, com coisa para cima, corre para colar, corre para um lado. O outro fica só passeando e criticando. Eu não tolero essas coisas. Eu quero que venha botar a mão na massa. E ficar de casa dizendo, ditando, é os reinados do Antigo Testamento. Os hipócritas, né? Que ficavam lá sentados nos tronos e ditando. Podia ser assim, podia ser assado. Eu quero pessoas que coloquem a mão na massa. E agradecermos por aqueles que estão colocando. E são muitas pessoas, mas poderia ser muito mais. Agradecer por aqueles que metem a cara, que deixa a família, que deixa emprego, que deixa para lá e fica, olha, corre para um canto, corre para outro, enlouquece, vai e volta. Esse sim, eu quero pessoas assim. Agora, para ficar ditando de casa, é muito fácil. Então, eu disse a vocês, tudo eu vou dizer, porque de fato é assim. Festa linda. Eu não consigo entender como é que a pessoa fica torcendo contra. E ainda fica falando. E pensa que eu não sei. Eu sei, eu nem imagina como eu estou, assim, 365 graus. E eu por dentro de tudo. Quem pensa que eu não estou vendo nada, ah, mas está enganado. Porque eu estou vendo tudo. Acompanhando tudo, só tenho a cara de besta, mas de besta não tenho nada, eu como pelas caladas. E na hora certa eu sei o que fazer. Na hora certa eu sei o que fazer bem direitinho. Mas é só para dizer a vocês que eu estou acompanhando tudo. Mas que vai acontecer a festa, porque a festa, como dizia Padre Marcelo, não é nossa. A festa é de Senhora Santana. E ela vai fazer acontecer, porque ela é a dona e a patrona desta cidade, da nossa gente, do nosso povo. E ela faz acontecer, e com vocês, que é a maioria que estão juntos. Isso que eu falo é uma minoria, mas é para que vocês fiquem sabendo. Para que quando chegarem contando a vocês, vocês torar a língua com a tesoura, assim, corta no meio. Que é para vocês entenderem que não é assim, porque fazer festa é doloroso. É isso que eu entendo que o padre Denilson dizia, que quase se interna, não é? Porque eu nem começo a festa e eu estou já me internando. Porque a gente começa a trabalhar, ó, antes. Adula um, adula outro, vai para um canto, vai para outro. Eu nunca vi. Para ver se... É assim. Então a gente, ó, começa a trabalhar, ó. A gente trabalha antes, durante e depois. Então é dizer que é linda a festa, mas é muito cansativa. Por isso quando vocês veem a gente com a cara assim, acabado, já sabe que é o cansaço. Porque não é para estar com a cara bonita, né? Que imagina lá para o meio da festa, eu vou estar um boneco de chonca assim, ó. Porque cansa. É missa, é casamento, é isso, e um chega, e outro não sei o quê, e um surge uma coisa, e não dá certo, e um diz uma coisa, e outro diz outra, e não sei o quê. Valei-me, Cristo. Vamos botar isso para frente. Vamos botar isso para frente. Tem que andar, a festa é grande, não dá para estar perdendo tempo, né? A coisa, olha, vamos embora resolver, vamos, depois dá-se um jeito. Porque se for tudo esperar pelo padre, está frito, viu? Porque o padre é com tanto preocupação com tanta coisa para, principalmente administrativo, né? Administrativo é pesado, porque aqui é uma paróquia grande. Nós somos uma paróquia grande, então a parte administrativa é muito dolorosa. Mas para dizer a vocês que já estou cansado, por incrível que pareça, nem começou, mas o que vai me descansar é a festa, assim eu acredito, porque eu estou contagiado com a energia de Senhora Santana. Ainda bem que o que me contagia não é a negatividade, é a positividade, porque eu tenho escutado cada coisa linda de Senhora Santana, já estou vendo o clima, assim, ela é linda. Eu estou apaixonado por Senhora Santana, ainda bem, viu? Porque ela de fato é linda. Pense em uma devoção bonita, pense em uma... Ave Maria, sem palavras. Vocês sabem melhor que eu, não sabe? E com certeza eu vou me encantar mais ainda ao vivenciar essas 11 noites de bênçãos, de curas, de libertações e de graças. Porque a festa de Senhora Santana também é esse tempo bonito do encontro, do abraço, da risada, do sentar. Também essa festa tem essa conotação, não é? Famílias se encontram, passam anos fora, se encontram, se reencontram. Então isso é lindo, isso é muito bonito. Viva a Senhora Santana! Viva, viva a Senhora de Fátima!
1: Viva!
0: Viva todo o povo de Deus!
1: Viva!
0: O Senhor esteja convosco.
3: Ele está no meio de nós.
0: A vossa proteção está no nome do Senhor.
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0: Por intercessão da Mãe de Deus e nossa, desça sobre vós a bênção do Deus, Ele que é Pai, Filho e Espírito Santo.
3: Amém.
0: E tem paz, que o Senhor vos acompanhe.
3: Graças a Deus.
0: Viva Nossa Senhora de Fátima!
1: Viva! Imaculada.
0: Peraí, um instante, não saiu agora não. Vamos cantar parabéns para Rafaele Cardoso. Cadê? Está aqui presente? Chegue, minha filha, para nós cantar parabéns para você. Quantos anos? 36 anos. Canta aí, ministério, os parabéns. Ah.

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1: 13 horas e 48 minutos.

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0: boa tarde, Independência. Chegamos, estou chegando mais uma semana aqui dentro da nossa 104.9. E, gente, deixa eu contar um segredo para vocês. Acho que não é mais segredo, não, né? Quinta-feira começa os festejos de Senhora Santana. E aí, você já convidou a família para rodar no parque, para tomar um sorvete? Já convidou a namorada, o namorado, para aquele rolê depois das novenas aí, rodando aí no, na praça? Ainda não? Rapaz, moça, cuida! Hoje estamos vivenciando 13 de julho de 2026. São 14 horas e 2 minutos. Muito prazer. Eu sou Jociel Lopes, vou ficar com vocês até às 4 horas da tarde no programa Sempre Sucesso. Vamos agora falar com o nosso ouvinte Anselmo, aí na rua Presidente Vargas. Oi, Anselmo, boa tarde, meu querido.
1: Boa tarde, Jociel. Meu amigo, por favor, coloca aí para mim a música do Roberto Carlos, chamada Comandante do Seu Coração. Muito obrigado. Tudo de bom para você e fica com Deus. Valeu, meu patrão.
0: Valeu, Anselmo. Eu que agradeço pelo carinho da sintonia da audiência, tá bom? Um abraço especial aí para sua mãezinha, dona Luciene. Um abraço também para toda a família, tá bom? E para os nossos ouvintes que ficam aí escutando a gente na rua Presidente Vargas. Você também pode ligar e participar pelo nosso telefone 88-998-0292-85 e participar aqui juntamente comigo, tá bom? Olha, não tem desculpa para você não escutar a nossa programação, sabe por quê? Porque a gente tem um site, www.independenciafm.com.br. Você pode acessar ali a nossa programação, ver algumas fotos, vídeos e fazer também até seu pedido de longe. Tá? Também tem o Rádiosnet, Rádio Independência 104.9 FM, Independência Ceará. Você tem que colocar Ceará porque tem outra independência, outro município, outra cidade que é do Rio Grande do Sul, tá bom? E aí fica outra independência, então tem que diferenciar isso aí, tá?

Muito bem, então agora vamos escutar música Roberto Carlos, Comandante do Seu Coração. Vamos escutar também Girassol com Ivison. E também vamos escutar com Maurício Manieri a música Bem Querer. Já volto, não sai da sintonia.

0: De volta, estou de volta. São 14 horas e 17 minutos. Temos aqui a nossa ouvinte, Raimundinha, uma amiga de muito tempo, né? Me conhece aí há muito tempo, né, Raimundinha? Mas ela também está ali na casa do Anselmo, escutando a esposa do nosso amigo Pablo, né? Inclusive, mandar um abraço para ele, na Marcenaria Pardal, né? É um abraço bem especial para vocês, tá bom? Então vamos ouvir aí o áudio da nossa amiga Raimundinha. Oi, Raimundinha, boa tarde.
1: Oi, Jociel, boa tarde. Raimundinha aqui, viu? Estou aqui na casa do Anselmo, né? Primeira vez que estou mandando um áudio aqui na rádio. E gostaria de pedir uma música, Amada é Dilce, Eu Amei Uma Mulher, oferecer para minha irmã Auristela, que está aniversariando hoje, viu? E muito
0: Parabéns, Auristela.
1: obrigada, meu amigo. Tudo de bom para você. Uma boa tarde, viu?
0: Boa tarde, Raimundinha. Obrigado aí pelo carinho da sintonia, mas temos mais áudio.
1: É, Jociel, mais uma vez, gostaria de pedir outra música e
0: Sim.
1: oferecer para o Pablo, né, meu esposo, né, que está trabalhando nesse momento. Não sei se ele vai estar ouvindo, né, mas eu gostaria de oferecer a música, então, uma música para ele também, pro Anselmo, né, que está aqui tomando um cafezinho, e pro patrão do meu marido, viu, Adalto.
0: Muito bem, rapaz, eu acho bom demais esses áudios extrovertidos, viu? Essa gaitada é demais.
1: É isso aí, meu amigo. Obrigado.
0: Por nada, minha querida. Muito obrigado
2: Pronto, pode.
0: você. Muito obrigado
1: É,
0: você
1: Jossi.
0: pelo carinho da audiência e da sintonia aí na nossa programação, tá bom? Vamos colocar então. Vamos escutar Amado Edilson, Eu Amei Uma Mulher, Cartas Sobre a Mesa e também vamos escutar ainda Tiago Iorc, Amei Te Ver. Não esquece de mandar também sua mensagem, 88998029285.
3: Essa é toda especial para o grande amigo Pedro Neto, Jola e Pedro Teles.

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7: Muito bem, 14 horas e 37 minutos, ouvimos aí nossos apoios culturais, agradecemos aos nossos apoiadores e apoiadoras por estarem conosco. Gente, dia 24, às 8 horas, lá na Fundação Senhor Pires, temos um encontro marcado com vocês, tá bom? Tem o rádio, a terceira edição do Rádio Música e Café, tá bom? Então, venha prestigiar. Gente, eu também quero deixar uma informação muito importante aqui para vocês sobre o EMOSSE, que estará em Independência. A Prefeitura, aí, por meio da Secretaria Municipal de Saúde, em parceria com a EMOSSE, ela está promovendo uma campanha de doação de sangue dos dias 15 e 16 de julho, na Escola Maria Júlia Fialho, localizada aí na rua João Facundes Bonfim, 260, no centro. E aí a ação, ela vai acontecer na terça-feira, né? No caso, amanhã. É já amanhã? No caso, foi digitado errado. Quarta-feira, dia 15, das 9 horas às 13 horas. E na quinta-feira, né, começa os festejos, dia 16, das 7 horas da manhã até às 13 horas. Então, o objetivo é aí reforçar os estoques de sangue e incentivar a solidariedade entre a população. Tá bom? Então, para doar, é necessário você estar em boas condições de saúde, estar bem alimentado, ter entre 16 e 69 anos, pesar mais de 50 quilos e apresentar um documento oficial com foto. Jovens de 16 e 17 anos precisam, sim, da autorização do responsável legal. E aí o processo de doação é seguro, rápido, inclui aí cadastro, pré-triagem, triagem clínica, coleta e um breve período de lanche e repouso após a doação, tá? E além de ajudar, né, a salvar vidas também, os doadores regulares podem ter benefícios previstos na legislação estadual, como meia entrada em eventos culturais, esportivos, isenção em concursos públicos estaduais e atendimento prioritário em alguns serviços. E aí os interessados podem realizar o agendamento pelo site, né, doador.emosse.ce.gov.br, ou também obter mais informações pelo telefone, que é o WhatsApp 859-9681-7597. Então, você doando sangue, você doa esperança, doa vida. Um gesto simples pode fazer toda a diferença para quem mais precisa. Então, doe sangue. Eu não posso, infelizmente, fiquei com muita vontade de doar, mas eu não posso, apesar de ter a idade, né, estar no peso, mas é por conta da minha condição de saúde, né? Eu tomo muito medicamento e aí, infelizmente, não dá, né? Tem que ser uma pessoa, assim, saudável. E a gente curte mais sucesso aqui dentro do nosso programa, sempre sucesso. Hoje é meu penúltimo dia, né, pela tarde. Amanhã é meu último dia, porque nós vamos voltar aos horários normal. Cátia Oliveira vai ficar aqui pela tarde, a partir de quarta-feira. E eu volto pela manhã, né? Gente, eu não vou, vou conversar aqui com vocês. Eu não sei se eu consiga ficar essas 9 noites apresentando o programa com vocês. Por quê? Porque no período das festas de Senhora Santana, é um período bem intenso, né? Onde só vai ficar eu fazendo essa questão. Eu quero fazer a transmissão da missa, imagem e áudio para você que está longe, né? Você que não quer sair de casa, porque o movimento é muito grande, realmente, e eu entendo. Então, você pode ficar na comodidade da sua casa, escutando as novenas, né? A rádio vai transmitir, a paróquia também, mas quem é ouvinte da paróquia vai ouvir, da rádio comunitária, da rádio cidade, enfim, de todos os locais vai ter aí transmissões, tá bom? E aí, o que é que acontece? Não sei se eu consigo apresentar o programa, porque como vai ser muito intenso, né? Eu vou sair daqui da rádio toda noite, quase meia-noite, ou meia-noite, né? Então, talvez não dê certo eu conciliar. Até porque também tem as novenas, tem as missas, né? Pela manhã, todo dia tem as missas. Tirando a missa dos vaqueiros, que é a missa fora, mas tem um trabalho bem intenso, tá bom? Então, agradeço a compreensão de vocês.

De volta, são exatamente 2 horas e 54 minutos. Quem está escutando também a gente é o nosso irmão Isaías e o André, né? Pai e filho estão escutando a rádio comunitária e mandou mensagem para mim dizendo que estavam escutando, que estão escutando a rádio comunitária. Obrigado, viu, meus irmãos? Deus abençoe. A paz do Senhor Jesus. Que Deus proteja e ilumine aí se vocês estiverem trabalhando também. Ou também não, tá bom? Deus abençoe da mesma forma. Muito obrigado.

Eu ofereço a música pra eles aí com Anderson Freire. Vamos curtir daqui a pouco o Meu Hospital. Também abraçar o nosso ouvinte Giovanni. Boa tarde, meu querido amigo Jociel. Gostaria de ouvir a música RPM Olhar 43. Eu ofereço para você. Obrigado, Giovanni. Para Cátia Oliveira, para minha querida Sara, para a mãe dela, dona Jusilene, para a sobrinha dela, Alana, para o seu Liberato, para o Liberato Júnior e para a Luana Cavalcante. Obrigado, Giovanni, pelo carinho da audiência e da sintonia.

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Agora nós voltamos nas nossas músicas internacionais até 3h30, tá bom? Já já eu volto. Fica aí com esses sucessos.

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Eu estou de volta, são 3 horas e 36 minutos, 3h36 aqui na 104.9, tá bom? Um abraço especial para você que está na sintonia da nossa programação em todas as ruas, bairros e também cidades, países que a rádio comunitária alcança, tá bom? Muito obrigado pela sua sintonia.

0: Essa é das antigas também. Uma das primeiras, que é mais ou menos assim.
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0: Muito bem, são exatamente 3 horas e 59 minutos. Muito obrigado pelo carinho da sintonia e da audiência aqui no programa Sempre Sucesso. Agora a gente vai para o nosso Sertão Encanto aí com os forrós, tá bom? Pra gente, pra você dançar, pra você curtir, pra você somente escutar também, tá bom?
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0: Muito bem, são exatamente 4 horas e 1 minuto. Nosso sempre sucesso terminou e agora estamos no nosso Sertão Encanto. 16 horas e 1 minuto. Vamos aí falar com o nosso ouvinte Anselmo na rua Presidente Vargas. Oi, Anselmo, boa tarde.
1: Boa tarde, José. Por favor, gostaria de ouvir Luiz Gonzaga com a música chamada Apologia ao Jumento. Muito obrigado. Tudo de bom para você. Que Deus lhe proteja. Valeu, meu amigo.
0: Valeu, Anselmo. Essa daí eu gosto demais também, viu? É muito boa. Muito boa mesmo. Então vamos curtir Apologia ao Jumento com o Luiz Gonzaga. O Jumento é nosso irmão. É, guarde as minhas cartas e não me procuro mais com Zé Vaqueiro. E Nome Proibido com Rei Vaqueiro.

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Animal sagrado. 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Pode olhar que tem. 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

dedo na sanfona, ó. Alô, gente bonita! Levanta o bracinho esquerdo aí quem tá feliz. 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Agora levanta o bracinho direito também. Agora bate na palma da mão e canta comigo. E hoje meu corpo, eu tomo meu tempo, hein? Diz, quero ver. Lembrando momentos de quê? 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É pra se apaixonar. É muita paixão. Bate direto ao seu coração. Vamos cantar.

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0: Boa tarde mais uma vez aí para você, queridos e queridas ouvintes, pela nossa 104.9. Estamos começando Sertão Encanto, Cantorias agora, né? Vamos aqui conversando com o nosso ouvinte Anselmo, aí na rua Presidente Vargas. Oi, Anselmo, boa tarde.
1: Boa tarde, José. Por favor, coloque para o seu amigo duas canções com Paulo de Iguatu. A primeira é Eu Sinto Pena de Você. A segunda é Eu Sou Pobre. Muito obrigado. Felicidades para você. Que Deus cuide de você para sempre. Valeu, meu patrão.
0: Amém, Anselmo. Valeu também, meu querido, pelo carinho da audiência, da sintonia. Vamos também aqui falar com a nossa querida ouvinte Dorinha, lá em São Paulo. Boa tarde, tudo bem? Tudo bem, minha querida. E vocês? Gostaria que vocês colocassem a música Casa Amarela e Flor do Mucambo. Ofereço a vocês, para todos os ouvintes, para os meus pais, né? Seu Zuca e Dona Cabocla. Obrigado, minha linda, pelo carinho da sintonia e da audiência. Vamos já tocar o seu sucesso.

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0: Está no ar a Voz do Brasil. As notícias do governo federal que movimentaram o país no dia de hoje.
1: Olá, boa noite.
2: Boa noite para você que nos acompanha em todo o país.
1: Segunda-feira, 13 de julho de 2026.
2: Vamos ao destaque do dia na Voz do Brasil.
1: Aumento da mistura obrigatória de biodiesel começa a ser avaliado pelo Instituto Mauá de Tecnologia.
2: E é apresentada a primeira turbina a gás movida a etanol para a geração de energia elétrica. Luana Karen.
3: A unidade é capaz de gerar 1 megawatt de potência. Energia suficiente para abastecer aproximadamente 3.600 residências.
1: Novas regras para a publicidade de bets.
2: Empresas deverão incluir avisos de advertência sobre riscos em jogos de apostas. Graziele Bezerra.
4: A exemplo do que já acontece em propagandas de cigarros, bebidas alcoólicas ou remédios, as campanhas estão obrigadas a alertar sobre os riscos associados a esta prática.
1: Brasil celebra 26 anos do ECA, um marco histórico na transformação e proteção da infância.
2: Sobre o assunto, nós conversamos com Fábio Meirelles, do Ministério dos Direitos Humanos e da Cidadania.
5: Ele fortalece não só o papel da família, da sociedade, do Estado, mas dessa visão de promoção dos direitos de crianças e adolescentes.
1: Hoje na apresentação, eu, Mariana Jungmann e Luciano Seixas.
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1: Publicidade das casas de apostas online, as chamadas bets, deverão ocorrer advertências sobre os riscos para os apostadores.
2: As empresas também não poderão usar especialistas e influenciadores em suas publicidades de forma a convencer uma pessoa a apostar.
1: As novas regras começam a vigorar a partir do dia 17 de julho.
4: Pessoas famosas em ambientes festivos fazendo promessas de dinheiro fácil. Técnicas largamente usadas por empresas de apostas para atrair novos jogadores, mas que agora estão proibidas. As chamadas bets, que atuam no ramo de apostas online, estão obrigadas a alertar sobre os riscos associados a esta prática. A exemplo do que já acontece em propagandas de cigarros, bebidas alcoólicas ou remédios, as campanhas deverão exibir advertências, como explica o ministro da Fazenda, Dario Durigan.
6: Primeiro, apostar faz você perder dinheiro. A segunda, apostar pode causar dependência. E a terceira, aposta não é investimento, sempre seguido da chamada que é Ministério da Fazenda adverte, para que as pessoas tenham essa informação vinda de uma fonte oficial, depois de apurados os efeitos dos jogos nas famílias brasileiras.
4: As campanhas também não poderão utilizar influenciadores digitais ou comentaristas esportivos para induzir o público a apostar ou apresentar apostas como forma de investimento ou ganho fácil de dinheiro. O ministro da Fazenda também alertou para a tolerância zero com empresas ilegais.
6: Bet ilegal em nenhuma medida está autorizada. E nem os publicitários, os veículos de comunicação estão autorizados a fazer, ao contrário, estão proibidos de veicular qualquer publicidade envolvendo empresa não autorizada a operar no mercado.
4: A advogada Juliana Prates perdeu o irmão há 6 meses para o vício em jogos online. Para ela, qualquer tipo de propaganda de plataformas de apostas deveria ser proibida.
7: Que a gente consiga, pelo menos, fazer com que as pessoas tenham consciência sobre o que é a atividade das apostas, que ela não é se divertir, mas sabendo os riscos que são decorrentes de quem pode começar a essa atividade. Né?
4: O prazo para as empresas se adequarem às novas regras é 17 de julho. Quem descumprir pode ser multado em até 20% do faturamento da operadora, ter as atividades suspensas por até 180 dias e ter a autorização de funcionamento cassada em casos de reincidência grave. Reportagem Graziele Bezerra.
2: Veículos que poluem menos. Para colocar essa ideia em prática, começaram hoje os testes para adicionar mais biocombustível ao diesel, sem que isso traga prejuízo ao motor.
1: Uma comitiva do governo federal acompanhou o início dessa nova fase.
8: O biodiesel é um combustível renovável que, desde 2004, vem sendo misturado ao diesel no país. E para cumprir a lei que prevê a diminuição da dependência do petróleo, o Ministério de Minas e Energia está coordenando estudos em parceria com instituições de pesquisa. Um deles é o aumento do biocombustível ao diesel, que hoje está em 15%. E nesta segunda-feira começou o Programa Nacional de Testes do Biodiesel, no Instituto Mauá de Tecnologia, em São Caetano do Sul, no estado de São Paulo. De acordo com o ministro de Minas e Energia, Alexandre Silveira, essa é uma fase essencial para a mudança obrigatória nas porcentagens dos combustíveis prevista na lei.
9: Nós não podemos avançar sem que esses testes sejam feitos.
8: A lei do combustível do futuro prevê o aumento de biodiesel e etanol, produzidos a partir de matéria-prima renovável, como cana-de-açúcar, milho, soja, mamona, entre outros. O etanol e o biodiesel colaboram para a diversificação da matriz energética e redução das emissões de gases do efeito estufa. Para isso, uma rede nacional de pesquisa mobiliza 30 milhões de reais em 3 anos, unindo ministérios, a agência reguladora e 18 laboratórios. O presidente da Associação Brasileira de Engenharia Automotiva, Marcos Vinícius Aguiar, destacou a capacidade brasileira de produzir combustíveis limpos.
10: Aqui nós estamos participando junto com o governo, junto com o setor privado, montadoras, fornecedores, produtores de biocombustíveis, para fazer uma série de testes para que as misturas sejam validadas. O Brasil está indo para a hibridização, veículos híbridos, sejam a combustão interna de passageiros a etanol, sejam pesados de biodiesel.
8: O Centro de Pesquisas do Instituto Mauá de Tecnologia comprovou a viabilidade técnica do E30, que usa 30% de etanol anidro na gasolina atualmente comercializada no Brasil. Agora, o objetivo é testar a adição de até 25% de biodiesel no diesel. A lei ainda prevê o uso de combustível sustentável também na aviação. Reportagem Luciana Colares de Holanda.
2: O Brasil agora é o 6º país do mundo a desenvolver a tecnologia para a fabricação de turbinas.
1: E a turbina brasileira é capaz de gerar energia elétrica funcionando principalmente com o etanol, um combustível limpo e sustentável.
2: Além de fornecer energia, a turbina poderá ser usada também em sistemas de defesa.
11: O Instituto de Aeronáutica e Espaço apresentou a integrantes do governo federal a primeira unidade de geração de energia elétrica movida a etanol com turbina a gás, totalmente desenvolvida no país. A unidade é capaz de gerar 1 megawatt de potência, energia suficiente para abastecer aproximadamente 3.600 residências. Como destacou o ministro de Minas e Energia, Alexandre Silveira, a turbina pode ajudar a levar energia elétrica de fontes renováveis a regiões remotas do país.
9: Nós temos 196 unidades isoladas na Amazônia. E isso na composição da conta de energia custa 12 bilhões e 600 milhões de reais de óleo diesel por ano.
11: De acordo com o tenente brigadeiro do ar, Marcelo Damasceno, comandante da aeronáutica, a turbina desenvolvida para o projeto pode ser utilizada também em projetos de segurança nacional.
12: Ela foi concebida para proporcionar rápido transporte, instalação e operação em localidades remotas, em cenários de calamidade ou sempre que se fizer necessária uma fonte confiável de energia. É igualmente capaz de impulsionar o desenvolvimento de sistemas propulsivos para aviões, drones e outras plataformas aeroespaciais militares e civis de interesse estratégico para o Estado brasileiro.
11: Foram investidos no projeto cerca de 134 milhões de reais do Fundo Nacional de Desenvolvimento Científico e Tecnológico. O projeto foi desenvolvido em parceria com a iniciativa privada. Reportagem Luana Karen.
1: Hoje, o Estatuto da Criança e do Adolescente completa 36 anos.
2: A lei provocou uma transformação na forma que a sociedade brasileira enxerga os direitos da infância.
1: E nós conversamos sobre essas mudanças e os avanços proporcionados pela legislação com o diretor de Proteção da Criança e do Adolescente do Ministério dos Direitos Humanos e da Cidadania, Fábio Meirelles. Acompanhe. Diretor Fábio Meirelles, muito bem-vindo aqui à Voz do Brasil. A gente quer começar falando da importância, né, do Estatuto da Criança e do Adolescente. A criação dessa legislação, ela promoveu uma mudança de paradigma na forma como a sociedade encara os direitos da infância, né? O que, que o senhor apontaria como essas principais mudanças do ECA em relação ao que existia anteriormente como legislação?
5: Prazer falar com os ouvintes da Voz do Brasil. O ECA foi promulgado em 1990, né? É um estatuto que marca uma virada histórica. É a consolidação de uma doutrina, que é a doutrina da proteção integral. Então, ele reconhece que as crianças e adolescentes, para além de objetos de políticas públicas assistencialistas, elas passam a ser sujeitos de direitos, e a gente, com o ECA, avança no tema da prioridade absoluta, da dignidade, da voz, da participação de crianças e adolescentes. Então, o ECA é um marco, né, para o mundo, ele é conhecido nacional e internacionalmente, e ele marca também uma adesão do Brasil a compromissos que o Brasil tem com a ONU. Então, a gente, em 1989, teve a Convenção sobre os Direitos da Criança, e em 1990, o ECA marca, né, ele é um marco jurídico, político, ético, voltado ao cuidado, à proteção e ao desenvolvimento integral de todas as infâncias e adolescências do Brasil. Então, acho que o ECA merece ser celebrado.
2: O ECA surgiu também no contexto da nova Constituição, que tinha sido promulgada apenas 2 anos antes, né? Ele traz esse espírito de afirmação de direitos sociais e deveres coletivos que marcou os debates também sobre a Constituição?
5: Com certeza. O artigo 227 da Constituição fala na prioridade absoluta de crianças e adolescentes, né? E o ECA vem para reafirmar esse artigo da Constituição e para avançar, né? A gente hoje olha para o ECA, olha para a universalização da escola pública, olha para a redução da mortalidade infantil, olha para a criação dos conselhos e o papel dos conselhos tutelares, das varas da infância, das varas da juventude, o fortalecimento das políticas públicas de acolhimento, convivência familiar, convivência comunitária, para a consolidação das medidas socioeducativas. Esses são só alguns exemplos de conquistas concretas que a gente vê a partir da Constituição Federal e a partir do Estatuto da Criança e do Adolescente. Então, mais do que uma lei, né, o ECA representa essa mudança de paradigma e ele fortalece não só o papel da família, da sociedade, do Estado, mas dessa visão de promoção dos direitos de crianças e adolescentes.
1: Uma construção mesmo, né, de todos esses direitos. Agora, uma das principais inovações do ECA foi a criação dos conselhos tutelares, que a gente talvez possa dizer que

0: os grandes guardiões dos direitos da infância.
1: A gente falar sobre as competências dos conselhos tutelares. Ele é um órgão que ele é gerido, né, vinculado às prefeituras, composto por 5 membros, escolhidos pela comunidade local em eleições diretas. Eles seguem diretrizes estabelecidas. Eles são órgãos que eles evoluem de uma ideia de assistência a menores para um paradigma da proteção integral. A função do conselho tutelar não é prestar serviço de forma a atender direito, e sim zelar para que os direitos de crianças e adolescentes sejam cumpridos efetivamente. Eles são órgãos autônomos, né? Eles não aplicam penas e eles são essa ferramenta de requisitar serviços públicos como vaga em creche, tratamento psicológico, encaminhar os casos para o Ministério Público. Então, o estatuto traz esse papel e atribuições dos conselhos tutelares, que são profissionais fundamentais do sistema de garantia de direitos e que eles fortalecem essa visão de princípio e de proteção integral de crianças e adolescentes no território.
2: Bom, diretor, 36 anos depois, o que que o senhor apontaria como principais avanços proporcionados pelo ECA?
1: Veja, os principais avanços, a gente olha, né, para o país. O Brasil é um país diverso, plural. A gente olha para os territórios, a gente ainda consegue enxergar desigualdades sociais, econômicas, culturais. Mas o ECA é esse instrumento, né? Ele apresenta um avanço inegável. A legislação anterior, que era o Código de Menores, ele possuía uma visão punitivista, assistencialista, eventualmente até discriminatória. As crianças e adolescentes eram alvos de ações punitivistas, ações assistencialistas. Então, o ECA traz essa nova visão, né? O ECA representa essa mudança de paradigma. Ele fortalece o papel da família, da sociedade, no Estado. Então, se a gente olhar, como eu disse, para hoje a universalização da escola pública, a redução da mortalidade infantil, os conselhos tutelares, as varas, fortalecimento de políticas públicas, as políticas de assistência social, a Política Nacional de Saúde para crianças e adolescentes. Então, isso tudo é uma consolidação para além de uma visão de direitos de desenvolvimento integral de crianças e adolescentes, a gente hoje vê que esses direitos estão garantidos com prioridade absoluta, dignidade. Então a gente celebra o ECA como esse instrumento que é uma referência e que hoje ele é, né? Ele é política pública intersetorial do governo federal, de estados e municípios. Então a gente hoje vê o estatuto como uma referência para o mundo.
0: Agora, quais são então os desafios para garantir plenamente todos os direitos que estão previstos no estatuto?
1: Olha, a gente hoje tem um país, o Brasil é um país muito diverso, né? Muito plural. Ele tem muitos territórios. Então a gente tem crianças urbanas e rurais, a gente tem crianças e adolescentes indígenas, crianças e adolescentes quilombolas, ribeirinhas, com deficiência, migrantes, refugiadas, crianças em situação de vulnerabilidade. Então eu diria que o principal desafio é olhar para proteção integral e prioridade absoluta, mas com esse recorte das diversidades, né, de crianças e adolescentes. E eu acho que também o principal desafio não é criar novas leis, mas garantir que os direitos previstos no Estatuto da Criança e do Adolescente cheguem à vida real de crianças e adolescentes. Então, esse é o nosso papel, enquanto Ministério dos Direitos Humanos e da Cidadania, de articular para que o Estatuto da Criança não seja só uma legislação avançada, reconhecida no Brasil, no mundo, mas que ele vire realidade nos territórios e para as diversidades de crianças e adolescentes do nosso país.
2: Muito bem, nós conversamos com Fábio Meirelles, diretor de proteção da criança e do adolescente do Ministério dos Direitos Humanos e da Cidadania. Amanhã você acompanha aqui na Voz do Brasil a segunda parte dessa entrevista sobre o ECA Digital. Muito obrigado, diretor. Até amanhã.
1: Obrigada a vocês, estou à disposição.
0: Pois é, o Estatuto da Criança e do Adolescente estabelece que a vacinação infantil é obrigatória em todo o território nacional.
2: E para manter o calendário de vacinas em dia, basta o comparecimento a uma unidade básica de
0: O
2: saúde.
0: Sistema Único de Saúde oferece de graça 17 vacinas que previnem dezenas de doenças.
3: Carolina tem 7 anos e hoje está cheia de saúde. A mãe dela, a empresária Thaís Moraes, conta que a menina nasceu prematura e precisou passar os primeiros dias de vida na UTI. Depois da alta, manter a caderneta de vacinação em dia se tornou uma das prioridades da família.
4: Saiu do hospital, a primeira coisa que a gente fez foi providenciar as vacinas, né, de acordo com a idade dela. Então a gente sempre teve essa preocupação, principalmente porque ela nasceu prematura.
3: As vacinas estimulam o organismo a criar defesas contra vírus e bactérias, ajudando a prevenir doenças. Elas são importantes em todas as fases da vida, mas têm um papel fundamental na infância, quando o sistema imunológico ainda está em desenvolvimento. A primeira vacina que o bebê recebe pelo Sistema Único de Saúde é a BCG. Na rede pública, ela é aplicada ainda na maternidade e protege contra as formas graves da tuberculose, mas o calendário infantil inclui várias outras vacinas nos primeiros anos de vida. É o que destaca Ana Catarina Araújo, diretora substituta do Departamento do Programa Nacional de Imunizações do Ministério da Saúde.
5: Nós temos vacina que protege, a vacina BCG e a vacina hepatite B, que devem ser feitas ainda na maternidade, que são vacinas que protegem para a hepatite, para as formas graves da tuberculose, como vacina contra a poliomielite, difteria, tétano, coqueluche, pneumonia, meningites, hepatite A, sarampo, cachumba, rubéola, a varicela, e nós temos hoje um calendário bastante robusto.
3: É importante que cada vacina seja aplicada na idade recomendada, mas se alguma dose ficou para trás, ainda é possível atualizar a caderneta. Basta procurar a unidade de saúde mais próxima, como explica o presidente do Departamento de Imunizações da Sociedade Brasileira de Pediatria, Eduardo Jorge.
6: Pais que estão com o calendário atrasado, vamos lá procurar o posto de saúde, atualizar o calendário dos bebês e de todas as ações básicas de saúde, a vacinação é aquela que representa a melhor evidência, o melhor custo-benefício.
3: Para manter a carteira de vacinação em dia e consultar as doses aplicadas, basta acessar meususdigital.saude.gov.br. O Calendário Nacional de Vacinação também pode ser consultado diretamente no site do Ministério da Saúde, em saude.gov.br. Para acessar as informações, é preciso ter uma conta na plataforma gov.br. Reportagem Márcia Fernandes.
0: E a Agência Nacional de Vigilância Sanitária registrou nova vacina contra a influenza.
2: O imunizante é indicado a partir de 6 meses de idade e previne contra a doença causada pelos subtipos A e B.
0: De acordo com a Anvisa, estudos clínicos com a vacina indicaram eficácia de até 73% na prevenção de influenza em adultos e de até 65% em crianças.
2: O registro do imunizante foi publicado no Diário Oficial da União desta segunda-feira.
0: E a Anvisa também determinou o recolhimento de suplementos alimentares e a apreensão de lotes falsificados do medicamento Monjaro.
2: Foi definida a retirada dos suplementos alimentares Fenogrego e Cúrcuma Plus, produzidos pela Alivemed Soluções em Saúde, por falhas na comprovação dos ingredientes e fornecedores,
0: indicando o descumprimento das normas sanitárias. Em relação aos lotes falsificados do Monjaro, a empresa dona do registro informou ter identificado no mercado unidades com características diferentes das presentes no produto original.
2: Assim como cada pessoa possui um CPF, cada empresa também tem um número de identificação. É o CNPJ, o Cadastro Nacional da Pessoa Jurídica.
0: E novas regras determinam, de forma mais objetiva, como será a análise das informações prestadas ao cadastro.
2: Agora as empresas devem ficar atentas ao preencher as informações.
7: A Receita Federal atualizou as regras do Cadastro Nacional da Pessoa Jurídica, o CNPJ. A nova instrução normativa detalha as situações que podem levar à suspensão da inscrição por inconsistências cadastrais e estabelece critérios mais objetivos para análise das informações declaradas pelas empresas. Entre as mudanças estão novas regras relacionadas aos representantes legais e aos integrantes do quadro de sócios e administradores. O cadastro poderá apresentar problemas, por exemplo, quando houver CPF ou CNPJ de sócios em situação irregular. A norma também reforça o controle sobre os dados informados pelas empresas. Estão entre as inconsistências o uso de nome empresarial em desacordo com as normas de registro, endereço eletrônico vinculado a outra empresa, utilização de endereço ou telefone de terceiros sem autorização e incompatibilidades entre a atividade econômica, a natureza jurídica e as informações declaradas no CNPJ. Com a atualização, a Receita Federal orienta empresas e profissionais responsáveis pelos cadastros a manterem as informações sempre atualizadas e compatíveis com os documentos oficiais da pessoa jurídica. A Receita Federal também informou que o CNPJ, em formato alfanumérico, começa a ser implantado em 31 de julho. O novo modelo será utilizado nas novas inscrições e manterá os 14 caracteres, com combinação de letras e números. Os CNPJs já existentes continuam válidos e não precisam ser alterados. Raquel Mariano, para a Voz do Brasil.
0: Já está disponível o resultado de quem solicitou atendimento especializado no Exame Nacional do Ensino Médio, o Enem 2026.
2: O atendimento especializado é destinado aos participantes que necessitam de recursos de acessibilidade para realizar as provas.
0: Entre eles estão a prova em braille, a prova com letra ampliada, o auxílio para leitura e transcrição, a sala de fácil acesso e o tempo adicional.
2: A consulta pode ser feita na página do participante. As provas serão aplicadas nos dias 8 e 15 de novembro.
0: O governo brasileiro iniciou hoje o envio de 48 toneladas de leite em pó em ajuda humanitária a Cuba.
2: O objetivo é contribuir para o enfrentamento da situação de desabastecimento vivida pelo país.
0: A ajuda será transportada em 2 navios da Força Aérea Brasileira, ambos com destino a Santiago de Cuba.
2: E essas foram as notícias do Governo do Brasil.
0: Uma realização da Secretaria de Comunicação Social da Presidência da República.
2: Com produção da Empresa Brasil de Comunicação.
0: Fique agora com as notícias do Poder Judiciário e do Congresso Nacional. Boa noite.
2: Boa noite para você, até amanhã.
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10: STF suspende por 90 dias visita de Flávio ao pai, Jair Bolsonaro.
11: Relatório Justiça em Números 2026 destaca dados históricos sobre a redução do acervo processual.
10: STJ entende que furto de bilhete premiado em lotérica deve ser julgado pela Justiça Estadual.
11: Boa noite, eu sou o Arthur Filho.
10: E eu sou Walter Lima.
11: O ministro Alexandre de Moraes, do Supremo Tribunal Federal, suspendeu por 90 dias as visitas do senador Flávio Bolsonaro ao pai, o ex-presidente da República, Jair Bolsonaro.
10: A decisão foi assinada nesta segunda-feira, após a divulgação de uma carta escrita pelo ex-presidente durante o período em que cumpre prisão domiciliar com proibição de uso de redes sociais. Marcelo Della Libera.
12: Decisão do relator da execução penal, ministro Alexandre de Moraes, determinou a suspensão do direito de visita por entender que a divulgação da carta por intermédio de terceiros desrespeitou a medida cautelar imposta ao ex-presidente, que está proibido de usar redes sociais. Além da suspensão das visitas, Moraes deu prazo de 48 horas para que a defesa de Jair Bolsonaro informe se ele tinha conhecimento de que a carta seria divulgada nas redes sociais do filho.
11: O relatório Justiça em Números do Conselho Nacional de Justiça reforça o comprometimento do Poder Judiciário com a transparência.
10: Entre os destaques da edição de 2026 estão dados históricos sobre a redução do acervo processual. Fernanda Porto.
13: 45,2 milhões de processos julgados em todo o Brasil. Este é um dos destaques do relatório Justiça em Números 2026, realizado e divulgado pelo Conselho Nacional de Justiça. O levantamento indica ainda que o número é maior do que o total de processos recebidos, 40,9 milhões. Na prática, o índice revela quase 20% de produtividade e comprova que, pelo segundo ano consecutivo, o Poder Judiciário brasileiro julgou mais ações do que recebeu. Os dados são referentes ao ano base 2025 e indicam ainda outros fatores, como bom aproveitamento do orçamento, equidade de gênero e raça, além da atual composição do sistema de justiça.
11: Cabe à Justiça Estadual julgar a ação penal sobre furto de bilhete premiado retirado do cofre de casa lotérica.
10: Essa definição é do STJ. Fátima Uchoa.
14: Segundo investigação, após imprimir uma aposta da Mega Sena com defeito, a funcionária de uma lotérica a refez e a entregou ao cliente. Ela guardou a aposta defeituosa no cofre do estabelecimento, mas depois a retirou. No dia seguinte, foi à lotérica com um companheiro para pedir demissão, afirmando que ele era um dos ganhadores do prêmio principal. Após analisar filmagens, o Ministério Público ofereceu denúncia por furto qualificado. A defesa alegou competência da Justiça Federal, porque o bilhete geraria direito perante a Caixa Econômica Empresa Pública Federal, mas o ministro do STJ, Ribeiro Dantas, manteve a ação penal na Justiça Estadual, considerando que a vítima do crime foi a lotérica que detinha o bilhete e precisou pagar o valor da aposta não estornada. E o fato de a Caixa pagar o prêmio seria apenas consequência do furto já consumado.
11: TST amplia ações de inclusão e combate à discriminação contra pessoas LGBTQIAPN+.
10: Iniciativas buscam reduzir desigualdades e garantir direitos no ambiente de trabalho. Marla Lacerda.
15: Entre as ações, o TST criou um grupo de trabalho voltado à promoção dos direitos das pessoas LGBTQIAPN+, e implementou a reserva de vagas em contratos terceirizados para pessoas trans e travestis em situação de vulnerabilidade social. Além de promover campanhas institucionais de conscientização e visibilidade, o tribunal também tem assegurado direitos em decisões judiciais da corte, como o uso do nome social por pessoas transgênero, a reparação de danos em casos de discriminação no trabalho e a garantia de benefícios trabalhistas a casais homoafetivos.
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11: A você, uma boa noite.
10: E até amanhã.
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17: Eu sou Paula Groba.
18: E eu sou Humberto Pinheiro.
17: E estes são os destaques de hoje do Jornal do Senado, que começa agora.
18: Plenário pode votar nesta terça-feira a aposentadoria de agentes de saúde.
17: Porte de arma para vítimas de violência está na pauta das comissões nesta semana.
18: Avança a proposta que libera 13 bilhões para desenrola adimplentes, fiéis empreendedor e produtores rurais.
17: Boa noite.
18: Boa noite.
17: Avançou no Congresso o projeto que destina mais de 13 bilhões de reais aos programas Desenrola Adimplentes e Fies Empreendedor.
18: Após impasse sobre a origem dos recursos, deputados e senadores também aprovaram a destinação de verbas para apoiar produtores de cana-de-açúcar do Nordeste. Repórter Douglas Castilho.
19: O projeto foi aprovado pela Comissão Mista de Orçamento. O principal impasse durante a discussão da proposta se deu porque 270 milhões de reais do montante do crédito aberto serão retirados de um fundo destinado ao Minha Casa Minha Vida. Mas ao apresentar seu relatório, o senador Carlos Fávaro, do PSD de Mato Grosso, explicou que os recentes aumentos orçamentários no programa habitacional, num total de 3 bilhões de reais, não permitirão que haja prejuízos ao setor.
20: Não há nenhuma precarização do programa tão relevante para o nosso país, dito por conta do aumento expressivo de recursos alocados para o programa, e todo ele em execução com toda a demanda necessária garantida em orçamento.
19: A maior parte dos recursos, porém, será remanejada de um superávit do Fundo Nacional de Desenvolvimento Científico e Tecnológico, hoje o maior instrumento público de fomento à inovação e pesquisa no Brasil. Como a verba é originária de acúmulo financeiro já ocorrido, também não haverá cancelamento de nenhuma ação governamental ativa. O texto agora precisa ser votado em sessão conjunta do Congresso Nacional.
17: O senador Chico Rodrigues, do PSB de Roraima, destacou a aprovação do projeto que atualiza as regras da regularização fundiária urbana.
1: Autor da proposta, o parlamentar afirmou que a medida vai agilizar a titulação de imóveis, ampliar a segurança jurídica para famílias que vivem em áreas ainda não regularizadas e facilitar o acesso ao crédito e a investimentos em infraestrutura, especialmente em Roraima.
21: Esse projeto, ele é certeiro. Ele procura exatamente fazer com que essas pessoas que vivem, que ocupam esse espaço, na maioria das vezes informal, possam definitivamente terem o seu título, que vai ser a sua carta de alforria.
17: Já o senador Eduardo Girão, do Novo do Ceará, cobrou mais transparência do Ministério da Saúde na compra de insulinas e de dispositivos usados por pacientes com diabetes. Segundo o parlamentar, reportagens e apontamentos de órgãos de controle indicam falhas em equipamentos de aplicação e levantam dúvidas sobre as licitações, o que, na avaliação dele, pode comprometer o tratamento de pacientes atendidos pelo SUS.
1: Girão defendeu a divulgação dos contratos, dos estudos técnicos e das medidas adotadas para corrigir os problemas. Ele também criticou o veto ao projeto, que reconhece o diabetes tipo 1 como deficiência para fins legais e afirmou que a decisão deve ser analisada pelo Congresso Nacional. Segundo o senador, o atendimento às pessoas com diabetes exige planejamento, transparência na gestão dos recursos públicos e garantia de tratamento seguro e contínuo.
22: Se um dispositivo médico apresenta falhas, o impacto é imediato. Significa interrupção do tratamento, insegurança para o paciente, o aumento do risco de complicações, sem falar no estresse de toda a família que sofre, que adoece junto.
17: E a Comissão de Assuntos Sociais discutiu a prevenção da cegueira evitável no Brasil.
1: Segundo um estudo da Agência Internacional para a Prevenção da Cegueira, mais de 28 milhões de brasileiros sofrerão perda de visão até 2030. Repórter César Mendes.
23: Autor do pedido do debate, médico oftalmologista, o senador Doutor Irã, do Progressistas de Roraima, afirmou que é fundamental a oferta de consultas oftalmológicas nas unidades básicas de saúde, as UBSs.
24: A gente precisa colocar a oftalmologia no núcleo de saúde da família. Eu não vejo razão para a oftalmologia estar na média alta complexidade quando a gente precisa dar acesso às pessoas nos rincões desse país, onde às vezes a gente não tem um hospital, mas a gente tem uma UBS.
23: Camila Carlone, do Ministério da Saúde, defendeu políticas voltadas para a infância e a importância da detecção precoce de problemas oculares em recém-nascidos. Mauro Goldbaum, do Conselho Brasileiro de Oftalmologia, pediu urgência no enfrentamento de doenças como a catarata e o glaucoma. E Vitor Pavarino, da Organização Pan-Americana da Saúde, alertou sobre o alto custo econômico da cegueira no mundo e apontou desigualdades no acesso aos cuidados oculares.
25: A OMS ela estima que 2 em cada 3 pessoas em países de baixa renda precisam de óculos, mas não têm acesso a esses óculos. E globalmente, 1 de cada 2 pessoas que precisa de cirurgia de catarata não tem acesso a esse procedimento.
23: O líder indígena é o Esh Yawalapiti Waurá, da terra indígena do Xingu, falou das dificuldades enfrentadas em aldeias situadas em áreas remotas do país e da importância de políticas públicas permanentes voltadas para essa população.
17: A última semana de trabalho no Congresso, antes do recesso parlamentar, terá pauta movimentada no Senado.
1: A Comissão de Segurança Pública analisa o porte temporário de arma para mulheres com medida protetiva. Também estão na pauta o aumento da pena para o estelionato amoroso e a estabilidade provisória para agentes em trabalho intermitente. As informações com Márcio Maturana.
26: Na terça-feira, a Comissão de Segurança Pública analisa em votação final, antes de o texto seguir para a Câmara dos Deputados, um projeto que autoriza porte de arma temporário para mulheres sob medida protetiva de urgência. Na quarta-feira, o uso de recursos do Fundo Eleitoral para combate a calamidades está na pauta da Comissão de Direitos Humanos. É uma sugestão legislativa apresentada por um cidadão no portal E-Cidadania que pode virar projeto de lei. Ainda na quarta, em votação final, a Comissão de Assuntos Sociais pode votar estabilidade provisória para gestantes em trabalho intermitente. intermitente, temporário ou por prazo determinado. O senador Paulo Paim, do PT do Rio Grande do Sul, já foi relator substituto desse projeto.
0: De fato, o trabalho intermitente é um problemão. Eu conheço muitos colegas trabalhadores que dependem do trabalho intermitente. Ele ganha por hora trabalhada e, consequentemente, ele é chamado quanto o empregador precisa dele. E alguém vai me garantir que ele está pagando fundo de garantia, né? Que está pagando todos os direitos? Claro que não.
26: Outro projeto que pode ser votado pela Comissão de Direitos Humanos na quarta-feira aumenta a pena para crime de estelionato amoroso. É quando alguém usa um relacionamento para aplicar golpes emocionais, enganando, manipulando e causando prejuízos financeiros.
17: E a proposta de emenda à Constituição, que cria regras de aposentadoria diferenciada para agentes comunitários de saúde e agentes de combate às endemias, é o principal destaque da pauta do plenário desta terça-feira. A proposta permite a aposentadoria aos 57 anos para mulheres e aos 60 anos para homens, desde que comprovados 25 anos de contribuição e de exercício na atividade. O texto também prevê a regularização do vínculo funcional dos profissionais, regras de transição, assistência financeira da União e estende os mesmos benefícios a agentes indígenas de saúde e agentes de saneamento.
18: Se a proposta for aprovada em primeiro turno, ainda terá que passar por novas sessões de discussão e por uma votação em segundo turno. Também estão na pauta a reforma do processo administrativo tributário, o incentivo à produção nacional de fertilizantes e a limitação da retenção de recursos dos fundos de participação de estados e municípios para pagamento de dívidas previdenciárias.
17: Rádio Agência, serviço da Rádio Senado, que distribui conteúdo gratuito para emissoras de todo o país, ultrapassou a marca de 5 mil rádios parceiras.
18: A rede chegou a 5.011 emissoras, com média de 25 novas adesões por mês. A maioria está fora dos grandes grupos de comunicação e inclui rádios comunitárias, públicas e educativas. As parcerias estão presentes em 1.737 municípios, nos 26 estados e no Distrito Federal. Para Fernanda Nardelli, coordenadora de distribuição da Rádio Agência, o resultado reforça a democratização do acesso à informação.
2: O rádio continua sendo um veículo de comunicação confiável que consegue chegar em lugares que nenhum outro veículo consegue. E a gente vê isso com os nossos resultados.
17: As emissoras interessadas em se tornar parceiras da Rádio Agência Senado precisam fazer apenas o seu cadastro, disponível na internet no endereço senado.leg.br/radioagência.
18: Com edição de Paulo Agroba e trabalhos técnicos de João Lira, o Jornal do Senado fica por aqui. Acompanhe agora as notícias da Câmara dos Deputados. Boa noite.
17: Boa noite e até amanhã.
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4: Avança na Câmara a criação de programa que leva eletricidade às escolas.
5: Parlamentares estudam utilização de bens confiscados em garimpo ilegal.
4: Projeto proíbe a divulgação de dados de servidoras com medida protetiva.
6: Boa noite. Para manter a proteção a vítimas de violência doméstica, um projeto determina que alguns dados de servidoras públicas nessa condição estejam fora da internet. O repórter Luiz Cláudio Canuto mostra os detalhes da proposta que já passou por algumas comissões da Câmara.
7: A Comissão de Administração e Serviço Público da Câmara dos Deputados aprovou o projeto que proíbe a divulgação na internet de dados profissionais de servidoras públicas que estejam sob medida protetiva da Lei Maria da Penha, principalmente o salário e o local de trabalho. A proteção também valeria para pessoas diretamente ligadas à vítima, como pais, filhos e aquelas que formam novos relacionamentos com ela. Pelo texto, o juiz pode determinar a retirada

0: Comissão de Direitos de Defesa da Mulher. A relatora na Comissão de Administração, deputada Samia Bonfim, do PSOL de São Paulo, reconhece a importância dos mecanismos de transparência que permitem ao cidadão saber o salário e benefícios dos servidores.
1: Mas no caso específico das mulheres vítimas de violência, acaba sendo uma exposição e um novo risco para ela, porque há diversas formas de violência, inclusive a violência patrimonial. E a partir dali também dá para se identificar quais são as suas condições de vida, onde ela mora, onde ela tem a vida social dela, porque existem muitos dados para além dos dados de salário, né? Dizem respeito à alocação, ao órgão em que ela está. Então a proposta ela é muito clara, é vedar qualquer tipo de informação em se tratando de mulheres que têm medida protetiva e que, portanto, estão expostas, né? Estão vulneráveis numa condição de risco.
0: Em seu parecer, Samia Bonfim previu que o sigilo dure enquanto persistir a situação de ameaça, com revisão a cada 5 anos. As informações que não forem sigilosas poderão ser acessadas por meio de certidão, extrato ou cópia, com a ocultação das partes em sigilo. O projeto do deputado Pedro Lucas Fernandes, do União do Maranhão, ainda vai ser analisado pela Comissão de Constituição e Justiça e não precisa passar pelo plenário. Para virar lei, precisa ser aprovado na Câmara e no Senado. Da Rádio Câmara de Brasília, Luiz Cláudio Canuto.
2: Direitos Humanos.
3: Rubens Ottoni, do PT de Goiás, defende a aprovação de projeto que obriga aeroportos a oferecer salas multissensoriais e de acomodação. Relator da medida, ele assinala que a ideia é acolher passageiros neurodivergentes em momentos de crise ou desconforto.
4: Rubens Ottoni destaca que a proposta também prevê capacitação periódica para equipes de atendimento e de segurança. O parlamentar acrescenta que a matéria determina que novos contratos de concessão aeroportuária incluam essa exigência.
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0: que podem custar milhões de reais, como é o caso de aeronaves. Ele argumenta que há situações em que esse maquinário poderia atender aos interesses do próprio Estado.
1: Por exemplo, um maquinário de uma draga que pode servir muito bem outras regiões que precisam, por exemplo, de balsas. Vou dar um exemplo específico aqui no estado de Roraima. Nós temos aqui no estado de Roraima ainda vários e vários rios que nós usamos balsas para a gente poder trafegar nas nossas rodovias, tanto federal como estadual ou municipal. Nós temos que ter balsas. Essas balsas poderiam ser reutilizadas para essa finalidade de a gente ajudar as pessoas a se locomover dentro do estado. Então, tudo isso passa por esse projeto.
0: Dentre os destinos que podem ter os equipamentos apreendidos em garimpo ilegal, o projeto prevê, por exemplo, o leilão público, com a destinação dos recursos para fundos de fiscalização ambiental e recuperação de áreas degradadas. Outra aplicação possível prevista na proposta é a incorporação ao patrimônio público. O texto determina ainda a doação para instituições de ensino técnico ou superior. A destruição somente seria permitida em caso de risco iminente à segurança dos agentes públicos ou da população, ou se um laudo técnico comprovar que a remoção do bem é inviável ou gera risco ambiental grave. O projeto que proíbe a destruição imediata de equipamentos apreendidos em garimpos ilegais ainda será analisado pelas comissões de Meio Ambiente e de Constituição e Justiça. Da Rádio Câmara de Brasília, Maria Neves.
2: Agricultura. Tramita na casa projeto de Maurício do Vôlei, do PL de Minas Gerais, que cria o Programa Nacional de Simplificação do Licenciamento Ambiental Rural de Pequeno Porte. Segundo o deputado, a medida reduz a burocracia para atividades de baixo impacto ambiental.
3: Nas palavras de Maurício do Vôlei, a proposta cria um rito simplificado para a concessão de licenças e prioriza a tramitação dos pedidos. Ele considera que o projeto gera mais eficiência e segurança jurídica ao produtor, sem reduzir as exigências de proteção ao meio ambiente.
2: Economia. O projeto regulamenta a relação entre plataformas de comércio eletrônico e vendedores parceiros. De autoria de Paulinho da Força, do Solidariedade de São Paulo, a matéria estabelece regras de transparência, restringe alterações unilaterais de contratos e cria mecanismos para coibir práticas consideradas abusivas.
3: O texto prevê aviso prévio de 90 dias para mudanças que aumentem custos aos vendedores e proíbe condutas como a imposição de serviços. Paulinho da Força afirma que a medida protege pequenos empreendedores, fortalece a concorrência e reduz abusos no mercado digital.
2: Relações Exteriores. Comissão aprova projeto que cria o Plano Nacional de Segurança de Fronteiras. A repórter Silvia Munhato explica os pontos da proposta.
4: A Comissão de Relações Exteriores e de Defesa Nacional da Câmara aprovou o projeto que institui o Plano Nacional de Segurança de Fronteiras. O projeto aprovado destina 30% dos recursos do Fundo Nacional de Segurança Pública para financiar o fortalecimento da fiscalização e o combate a crimes, como narcotráfico e contrabando na faixa de fronteira brasileira. O relator, deputado José Rocha, do União da Bahia, modificou a proposta inicial para incluir o Ministério da Agricultura e Pecuária nos órgãos de gestão do plano.
5: Principalmente dos produtos fitossanitários que entram clandestinamente pelas fronteiras, a exemplo não só dos insumos, como também de soja contrabandeada por essas fronteiras.
4: A proposta estabelece a atuação integrada entre órgãos federais, estaduais e municipais e, para viabilizar essa coordenação, serão criados gabinetes de gestão integrada de fronteira e um centro de operações conjuntas, sediado no Ministério da Defesa. O deputado Arlindo Quinalha, do PT de São Paulo, foi contrário ao texto, afirmando que a ação nas fronteiras faz parte de várias normas infralegais que precisam ser flexíveis.
6: Tem tido iniciativas cuidando do tema. Pode não ser completo, evidentemente, mas cabe ao executivo essas iniciativas.
4: A proposta que cria o Plano Nacional de Segurança de Fronteiras ainda será analisada pelas comissões de Finanças e Tributação e de Constituição e Justiça. Da

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1: Transportes.
2: Tramita na Câmara projeto de Caroline de Tone, do PL de Santa Catarina, que proíbe o uso de drones, satélites e sistemas de inteligência artificial para a aplicação de multas de trânsito. A deputada explica que a proposta mantém o uso de equipamentos de fiscalização já previstos na legislação.
3: Caroline de Tone sustenta que o projeto garante mais segurança jurídica e previsibilidade na fiscalização de trânsito. Ela avalia ainda que a medida também protege os motoristas de formas de monitoramento que possam comprometer a privacidade e gerar abusos.
2: Paulo Guedes, do PT de Minas Gerais, requer a realização de audiência para discutir a regulamentação dos táxis intermunicipais e do transporte alternativo. Ele afirma que o debate também deve abordar os critérios adotados para a aplicação de multas e apreensão de veículos.
3: Segundo Paulo Guedes, a audiência deve reunir órgãos públicos, representantes da categoria e especialistas para discutir alternativas que conciliem a fiscalização, a segurança dos passageiros, o direito ao trabalho dos profissionais e a melhoria da mobilidade entre os municípios.
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1: Comissões.
2: Deputados analisam regras para suporte de bicicletas em ônibus urbanos. O repórter José Carlos Oliveira nos conta quais são.
5: As comissões de Viação e Transporte e de Desenvolvimento Urbano da Câmara dos Deputados aprovaram regras para suporte de bicicletas em ônibus e micro-ônibus do transporte coletivo urbano. A intenção é facilitar a mobilidade nas cidades, incentivando o uso das bicicletas no deslocamento diário, como afirma o deputado Diego Andrade, do PSD de Minas Gerais, um dos relatores do texto.
6: Nós temos muitos ciclistas no Brasil e a gente tem que estar estimulando, né, mais ciclovias e essa integração com o transporte público. Por exemplo, a gente sabe que nem todo o transporte público leva a pessoa à porta da casa dela, né? Então ela pode se deslocar de bicicleta e aí ter o suporte para colocar a bicicleta e se deslocar.
5: A proposta original do deputado Juninho do Pineu, do Rio de Janeiro, previa obrigatoriedade na instalação dos suportes de bicicleta nos ônibus. Já Diego Andrade preferiu adotar um modelo que permite a implementação da medida de acordo com a realidade de cada município. O relator também quer que a regulamentação conte com o apoio técnico do CONTRAN, Conselho Nacional de Trânsito.
6: A gente passa para o poder público municipal estar regulamentando essa questão, né? De acordo com quais as linhas que têm a viabilidade, os veículos que têm a viabilidade e ao CONTRAN para poder definir como que isso será feito, né? Observando aí as normas de segurança, é claro, mas valorizando o ciclista e integrando aí os modais de transporte.
5: De acordo com o texto, as prefeituras terão autonomia para definir os trajetos de transporte público integrado e o percentual da frota de ônibus e micro-ônibus que terão suportes para bicicletas. Se também for aprovado na Comissão de Constituição e Justiça, o projeto de lei poderá ser enviado diretamente para análise do Senado, sem necessidade de votação no plenário da Câmara. Da Rádio Câmara de Brasília, José Carlos Oliveira.
1: Educação.
3: Política pública para garantir energia elétrica de qualidade nas escolas, principalmente as localizadas em áreas remotas, está sendo analisada em projeto na Câmara. Os detalhes com a repórter Sofia Peçanha.
7: A Comissão de Minas e Energia aprovou a criação do programa Luz na Escola por meio de verba do Fundo de Universalização de Serviços de Telecomunicações, o FUST. O programa apresenta os seguintes objetivos: promover a instalação de sistemas de geração de energia elétrica e apoiar as escolas em regiões de difícil acesso ou em situações de vulnerabilidade, de acordo com as metas do Plano Nacional de Educação e da Agenda 2030 para o Desenvolvimento Sustentável. Durante a votação na comissão, o relator, deputado Hugo Leal, do PSD do Rio de Janeiro, reafirmou que a promoção da equidade e da inclusão educacional, quando motivadas pela infraestrutura energética sustentável, devem ser uma prioridade governamental.
8: O projeto de lei que ora analisamos dá um passo além de garantir a
0: que a ausência de energia elétrica não seja obstáculo para a execução de políticas públicas de conectividade e educação digital.
7: Pelo texto, o programa será coordenado pelos órgãos responsáveis pelas políticas educacionais de comunicação e de energia. Além disso, o foco do projeto será em atender todas as escolas de educação básica da rede pública, em especial as localizadas em áreas remotas e sem acesso à energia. Em sua justificativa, o deputado Pedro Czai, do PT de Santa Catarina, autor do projeto, destacou que o programa surge como resposta a esse obstáculo. Dessa forma, a implementação da medida contribuirá para a sustentabilidade ambiental e a redução das desigualdades regionais. Na reunião da comissão, o deputado Guleal confirmou que o projeto destaca a importância do acesso à educação de qualidade e a inclusão digital como motores essenciais para o desenvolvimento social e econômico do país.
0: Entendemos que a iniciativa representa um avanço decisivo na universalização do acesso à energia elétrica em todas as escolas públicas, fortalecendo a integração entre políticas públicas estruturantes de educação, telecomunicações e energia.
7: O Fundo de Universalização dos Serviços de Telecomunicações tem o objetivo de promover a universalização da conectividade nas escolas públicas. Atualmente, o fundo não abrange investimentos em fontes de energia renovável para escolas localizadas em áreas sem acesso à eletricidade. Portanto, a proposta altera a lei que institui o FUSH, oferecendo a essas instituições os recursos necessários para se conectarem à rede elétrica e, consequentemente, à internet. Para ser aprovado, o projeto que cria o programa Luz na Escola ainda precisa ser analisado pelas comissões de Finanças, de Educação e de Constituição e Justiça. Da Rádio Câmara de Brasília, Sofia Peçanha.
1: Habitação.
2: Igor Timo, do União de Minas Gerais, é autor de projeto que amplia para 60 salários mínimos o valor dos imóveis que podem ser transferidos sem escritura pública. O deputado assinala que o propósito é reduzir custos para famílias de baixa renda, facilitando a regularização de moradias populares.
3: Igor Timo avalia que a regra atual empurra muitos compradores para contratos informais. O parlamentar ressalta que a proposta dispensa a escritura pública nesses casos, mas mantém a exigência de registro no cartório de imóveis.
2: Termina agora o Jornal Câmara dos Deputados, produzido pela Rádio Câmara, com trabalhos técnicos de Everson Urani e a apresentação de Márcio Aquiles Sardi e Val Monteiro. Boa noite.
3: Uma boa noite para você. Você fica com as notícias do Tribunal de Contas da União.
1: Minuto do TCU.
8: O Tribunal de Contas da União avaliou a atuação dos órgãos responsáveis pela prevenção e pelo combate à adulteração de bebidas alcoólicas. 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

0: Em Brasília, pontualmente, 8 horas.
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0: Ótima noite para você, ouvinte da Rádio Senado. Eu sou Regina Pinheiro e te faço companhia por aqui. A programação musical é de Carlos Andrade. A gente ouve Renato Russo.

0: Esse foi o som do grupo Los Hermanos Corre, Corre. Patufu, Antes que Seja Tarde. Tivemos também Renato Russo mais uma vez.
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0: Agora em Brasília, 8:12.
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0: Na sequência, Maria Rita.

0: Essa foi Beth Carvalho, Coisinha do Pai, Xande de Pilares, Clareou. Tivemos também Maria Rita, Rumo ao Infinito. A Subcomissão dos Povos e a Yanomami promoveu audiência pública nesta segunda-feira para averiguar as ações do governo federal dentro do território. Foram avaliados a saúde dos indígenas e o combate ao garimpo ilegal. Repórter Patrícia Oliveira.
1: A Subcomissão Permanente dos Povos Indígenas e Yanomami discutiu em audiência pública nesta segunda-feira as ações do governo federal dentro do território. De acordo com Lucinha Tremembé, secretária de Saúde Indígena, nos últimos 3 anos, a nutrição e o peso das crianças Yanomami melhoraram. A vacinação foi ampliada em 40% e aumentou o fornecimento de exames e remédios contra a malária. Também avançaram as reformas e construções de unidades de saúde, como um centro de referência.
2: É uma estrutura para a gente receber as emergências dentro do território e ali a gente poder sanear e só referenciar para Boa Vista, que realmente não puder resolver lá.
1: Mas esse atendimento depende do acesso às comunidades, com o combate ao garimpo ilegal na região.